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4: 9:17.

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2: 9:33.

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1: Dez e quatro.
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1: 10h17.
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2: 10h32.
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1: 10h47.
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4: 11:02.
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4: Onze e 17.
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1: 11:32.
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1: Meia-noite um. 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
3: Meia-noite e 35. 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
1: Meia-noite e 51.
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3: 1:08. 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
2: 2:05. 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
1: 2:34. 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
3: Duas e 46.

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3: 3:02. 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
1: Três e 23.

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4: 3:37. 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
3: 3:54.

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1: 4:10. 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
4: Quatro e 25.

Eu quero chamar um cara agora, um cara que está começando e fez uma canção em homenagem a Vapor Barato, que me emocionou muitíssimo, e eu o convidei para participar desse meu disco, desse especial. Se chama Zé Cabaleiro.

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3: 4:40.

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1: 4:53.
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3: Cinco e nove. 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
0: 5:33. 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
1: 5:47.
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4: Olá, ouvinte, tudo bem? Eu sou o Cadu Reis, repórter da Rede de Notícias Acaerte. E nesta semana vamos ouvir o secretário de Estado da Segurança Pública, Coronel Flávio Graf. A pasta foi recriada no atual governo de Santa Catarina e tem como missão prestar serviços que promovam ambientes seguros para a proteção da vida, patrimônio, meio ambiente e das liberdades individuais e coletivas. Secretário, quais as principais atribuições da SSP?
5: Será interlocutora com a União, então todos os recursos, todas as tratativas com o governo federal passam pela Secretaria de Segurança Pública. Também tem como responsabilidade o ditame das políticas públicas no nosso estado, então todas as ideias, todas as inovações partem da Secretaria de Segurança Pública, evidentemente em conjunto com as forças de segurança. Em terceiro ponto que eu destacaria também, promover a integração entre as forças de segurança e o preparo técnico que as instituições têm, na sua totalidade, representar o que nós temos aí de entregas à população.
4: De que forma é realizada a coordenação rotineira entre os líderes das forças de segurança pública no estado, secretário?
5: Nós trocamos mensagens praticamente diariamente, mas reiteradamente nós conversamos para analisar o contexto como está no nosso estado. E aí trabalhamos com muita assertividade a partir dos dados que nos são fornecidos, a forte integração entre as agências de inteligência que monitoram essa massa criminal, digamos assim, conjuntamente com a Secretaria de Justiça e Reintegração Social, onde estão aqueles que já cometeram algum tipo de crime e estão apenados pela justiça. E aí nós conversamos e trocamos as informações necessárias para estarmos atuando de modo integrado nos principais problemas que identificamos.
4: Secretário, como o senhor analisa os resultados obtidos através deste modelo de atuação?
5: Nós acreditamos que venha dando certo, porque recentemente foi divulgado o Atlas da Violência deste ano, referentes ao ano de 2024, Santa Catarina como sendo o estado mais seguro do país, com uma taxa de 8,8 homicídios a cada 100 mil habitantes. O Brasil, só para você ter uma ideia, a média nacional é de 23,4 homicídios a cada 100 mil habitantes. E nós temos nas cidades mais seguras do país a capital mais segura, que é Florianópolis, com 9,7 homicídios a cada 100 mil habitantes, seguido aí de Jaraguá do Sul, de Brusque, de Tubarão, de Blumenau, todos eles municípios que estão ranqueados entre os mais seguros do nosso país.
4: Este é o secretário de Estado da Segurança Pública, Coronel Flávio Graf. Ficamos por aqui com o Minuto de Santa Catarina desta semana. Até logo.
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9: Seis e quatro.
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1: 6:16.
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2: 6:27.
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1: Seis e quarenta e sete.
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1: Cento e seis vírgula nove FM. 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
1: Sete e três.
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3: 7:16.
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1: 7:34.
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1: Ouvinte da UDESC FM Lages, eu sou Clarice Luiza, trazendo a previsão do tempo para você. A previsão para este sábado em Lages é chuvoso de manhã e ocorre temporal à noite. Aperturas de sol à tarde com pancadas de chuva. As temperaturas variam entre a mínima de 9 graus e a máxima que pode chegar a 12 graus. Ventos mais fortes ao sul com aproximadamente 5 km por hora. A umidade do ar varia bastante, entre 97% e 99%. Você ouviu as informações do tempo com Clarice Luiza para o UDESC FM Lages, 6.9, a sua rádio educativa.
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6: Olá, tudo bem? Sejam bem-vindos ao Rádio Inovação, um programa realizado em parceria entre Orion Parque Tecnológico, Imagem TV e Rádio UDESC FM Lages. Eu sou Pablo Gomes, jornalista, estamos no estúdio da Imagem TV, aqui no Centro de Inovação de Lages, e nesta edição a gente está recebendo a Maíra Juline Gonçalves, ela que é graduada em Ciências Biológicas pela Universidade Paranaense, tem mestrado, doutorado e pós-doutorado em Produção Vegetal pela Universidade do Estado de Santa Catarina, a UDESC, e também é empresária, empreendedora aqui da Plant Collab, uma das startups de agrobiotecnologia residentes aqui no Centro de Inovação de Lages, uma das nossas preciosidades que a gente tem aqui. Maíra, obrigado pela tua presença, seja bem-vinda.
7: Bom dia, tudo bem, Pablo? Prazer estar aqui, obrigado pelo convite, a gente agradece por poder participar desse projeto.
6: Legal, a Maíra que também é colunista para o Agro na Rádio Jovem Pan, né? Parceira nossa aqui que está sempre apoiando as causas do agro, da tecnologia, do empreendedorismo. Que também tem a Ipagre, tem uma participação bem importante. Eu falo da Ipagre porque eu também atuo na comunicação da Ipagre, e a Ipagre tem uma participação bem importante também na Rádio Jovem Pan. Um abraço para toda a equipe da Rádio Jovem Pan e da UDESC FM também, nossas parceiras que estão transmitindo essa entrevista, né? O Maíra, a Plant Collab é um laboratório especializado em diagnóstico de doenças de plantas, sanidade de sementes, pesquisa aplicada com foco na investigação tecnológica voltada ao agronegócio. Como que é feita essa pesquisa? Você, tua equipe, teu esposo que trabalha contigo toda hora ali, como que é realizado esse trabalho de vocês aqui dentro do Centro de Inovação? E quais os principais objetivos, qual o perfil da tua clientela, onde que se aplica o trabalho da Plant Collab?
7: Bom, a Plant Collab, ela tem um propósito único, que é levar a tomada de decisão para o campo com um diagnóstico fácil, rápido, prático, né, e informativo acima de tudo. A Plant Collab, ela tem uma atuação que foi sendo construída ao longo dos anos, afinal de contas, esse ano nós completamos 5 anos de empresa, ao final desse ano. Ela atua em 4 verticais principais. Vou falar um pouquinho de cada uma delas, já para enfatizar o perfil do cliente, para que as pessoas que nos ouvem também possam compreender. Afinal de contas, a gente vai começando tão pequenininho aqui, quando traz o nosso projeto para o Orion e depois Eu sempre digo que os nossos clientes moldaram a Plant Collab no que ela é hoje e nos levaram a estar com ela como ela está, nesse formato, atuando em 4 principais verticais. E é assim que a gente atua hoje dentro do setor agro no Brasil. A principal vertical hoje é a prestação de serviço como empresa, Plant Collab empresa consolidada, onde nós recebemos amostras do Brasil inteiro, seja de semente, de planta, de fruto, né, para fazer o diagnóstico fitossanitário. Então, hoje, essa é uma prestação de serviço a nível de diagnóstico laboratorial. E aqui nós atuamos hoje com as principais empresas do agro brasileiro, multinacionais, cooperativas e também com pequenos produtores, né? Toda e qualquer pessoa que cultive uma planta e tem um problema de ordem sanitária, a Plant Collab pode auxiliar. Então, eu tenho clientes, por exemplo, aqui da nossa região, que está com um problema no plantio de uma grama no jardim. Mas eu tenho lá do outro lado do país a SLC, a Bom Futuro, que são as grandes empresas aí do agronegócio brasileiro, que mandam amostras para o Plant Collab fazer o diagnóstico em suas amostras de produção de semente, por exemplo. Então a gente tem essa vertical, ela é muito importante, ela desdobra em vários fatores. Quando a gente pensa só nessa vertical, a gente tem mais de 700 serviços atrelados. Quando a gente confronta micro-organismos, que a gente analisa com os números de análise, os tipos de análise que podem ser realizados. E aqui a gente tem uma empresa macro já rodando. A segunda vertical é a vertical de aplicabilidade agronômica. E aqui eu me conecto com as cooperativas e com as corporates, né? As multinacionais do mercado brasileiro, que atuam no mercado brasileiro. Aqui eu faço basicamente pesquisa. Então, a cooperativa quer fazer uma pesquisa, a multinacional quer desenvolver um produto novo ou quer testar o seu produto, a Plant Collab utiliza o seu time técnico de pesquisadores para desenvolver uma pesquisa ou para fazer uma checagem de uma pesquisa que já foi realizada. Então, aqui é muito a critério do nosso cliente, daquilo que o cliente precisa realizar naquele momento. Então, essa vertical, basicamente, a gente coloca um pouquinho do nosso DNA de pesquisador, né, a fim do propósito do nosso cliente. Então, aqui a gente desenvolve a pesquisa para ele. Na terceira vertical é a nossa Collab de inovação. Para quem não sabe, Plant Collab significa, ou Plant Collab, como ficou conhecida agora, né? Plant de planta, e Collab significa colaboração em laboratório. Nós temos dentro do nosso propósito e acreditamos muito que ninguém faz nada no laboratório sozinho, né? A gente precisa colaborar, a gente precisa co-criar. E essa terceira vertical é muito, tá muito ligada a isso, por isso que ela se chama Collab de inovação. Porque a gente colabora com parceiros, com outros pesquisadores, com o nosso próprio time para desenvolver projetos de inovação. E aqui nós nos caracterizamos como startup, porque nós temos projetos de inovação que são escaláveis. Então, hoje, nosso primeiro projeto que está rodando e deve ser finalizado ao final desse próximo ciclo, no final do próximo ciclo de milho, que deve ser 2027, que é o teste rápido da cigarrinha do complexo de enfezamento. Então, hoje, o produtor me envia amostra, tanto da cigarrinha quanto do milho, para a primeira vertical, que é o diagnóstico laboratorial. Quando esse teste estiver comercial, ele não vai mais precisar enviar, né? Ele vai poder comprar o teste, fazer o teste lá no campo e já tenha tomado a decisão lá na fazenda. Então, muito prático, muito rápido. Agora, a gente inicia mais outras duas pesquisas, uma com teste rápido também e outra voltada para a produção de bioinsumos, ou seja, prospectar, desenvolver micro-organismos para controlar micro-organismos patogênicos no campo. Então, essa é a nova pesquisa que está começando, engatinhando ainda, que vai ser a nossa pesquisa nível de futuro na Plant Collab. Então, essa vertical, ela é muito versátil, porque a gente consegue ver através da vertical 1 as demandas do mercado e na vertical 3 a gente desenvolver algo que vá dar suporte ou sustentação, ou diagnóstico rápido, mais prático, ou até mesmo levar respostas para o campo. Então, essas duas verticais, elas se conectam. E a quarta vertical é o Class, onde a gente leva treinamento, cursos, palestras para o agro, e vai a critério do cliente, né? A personalização é de acordo com a demanda do cliente. Então, aqui a gente leva nossas informações técnicas, devolvendo em forma de conhecimento, é a plataforma educacional da Plant Collab.
6: Muito legal. Voltando ali à primeira vertical, vocês fazem também o tratamento da planta doente, fazem a limpeza dela, ou vocês realizam o diagnóstico, identificam a planta doente? Vocês não fazem o tratamento dela, não, a limpeza clonal dela ali, não?
7: Não, nós só realizamos o tratamento. Na vertical 2, que é a vertical de conexão com a multinacional, às vezes a gente testa químicos, né, os defensivos, para controle, mas aí é uma demanda interna, não a nível comercial da Planticolab, uma demanda de pesquisa interna.
6: Entendi. E em relação à bioprospecção, o que que a gente pode esperar dela aí, o que que tem pela frente?
7: Tem muitos projetos legais, ainda ontem numa reunião de alinhamento a gente teve algumas definições em relação a essa bioprospecção, que é esse novo projeto. É um projeto que a gente já tem um banco de micro-organismos, que a gente captou eles a nível de Brasil, ou seja, são micro-organismos que já estão livres no sistema, mas uma pesquisa inicial interna nossa mostrou que eles controlam micro-organismos importantes na agricultura. Ou seja, hoje, micro-organismos que até os produtos que já estão registrados para diferentes culturas, como soja, milho, trigo, tem uma certa dificuldade, que é o controle de micro-organismos no solo. E esses nossos micro-organismos bons, vamos chamá-los assim, tiveram uma capacidade gigantesca de controle desses micro-organismos importantes, que são os patogênicos, no laboratório. Então agora a gente entra numa fase de estruturação desse projeto para desenvolver a bioprospecção desses micro-organismos e entender dessa biblioteca gigante de micro-organismos que nós temos, a característica de cada um vai ser aplicado para qual patossistema, para qual controle vai ser utilizado, entender se eles são solubilizadores, se são degradadores, se vão fazer o controle a nível de solo, se vão fazer o controle a nível de parte aérea. Então agora vem uma pesquisa muito legal, que é entender a aplicação de cada um desses micro-organismos na nossa coleção.
6: Perfeito. Ô Maíra, vocês têm clientes praticamente em todo o Brasil, né? Se consolidou já a empresa como uma referência nacional no seu ramo de atuação. E a que se deve esse reconhecimento, né, no mercado nacional? E onde que vocês pretendem chegar? Né? Eu lembro que recentemente você comentou, me corrija se eu estiver errado, são 2 ou 3 estados que vocês ainda não tinham atingido. Ou seja, o Brasil inteiro. Quase. Né? Então, como que conseguiram algo tão rápido, né, em 5 anos, algo tão gigante, e onde é possível chegar?
7: Essa pergunta me deixa até, de certa forma, emocionada, porque no ano passado a gente começou a emitir notas, né, e atender clientes de estados que eu raramente ouvia falar, né? Não eram nem comuns. Meu Deus, onde é que tá Rondônia? Onde é que tá Rondonópolis? Tocantins? Cidades pequenininhas da Bahia? E aí a gente, um certo dia, eu falei, gente, peraí, vamos montar um mapa aqui? Faz um levantamento de todas as notas que já foram faturadas nesse ano para eu entender quem que a gente está atendendo, para onde a gente está faturando. E aí, quando o Fábio, que é nosso gerente administrativo, me trouxe, eu falei, não, mas peraí, são poucos os estados que a gente, são poucas as regiões que a gente não atendeu. Das 5 macros regiões, a gente só não está atendendo uma. Basicamente, é a região do Amazonas, de Manaus, né? Que não é uma região altamente produtiva, mas o entorno a gente já está atendendo. Então, assim, fiquei muito feliz. Eu acho que essa ramificação da Planticolab, ela se deu a alguns aspectos muito importantes. O primeiro deles foi o que nós oferecemos aos nossos clientes, né? A forma com que a gente oferece isso aos nossos clientes. Eu acho que aos poucos a informação vai sendo levada, né? Eu sempre digo que a Planticolab, ela não investiu em marketing. A gente nunca tinha feito isso. Agora que a gente começou a trabalhar com marketing, porque eu tinha medo de investir em marketing e ter um retorno muito grande e não dar conta de atender os clientes, né? Então, por que isso? Porque os nossos clientes falam de nós. Isso é muito bom. É o melhor marketing que a gente pode ter, é o teu cliente falando do teu trabalho. Isso foi se ramificando. A gente nem sabe como a gente chegou até todos esses clientes, né? Isso é muito bom, eu não sei explicar. Mas o fato que a gente atende hoje, a gente recebe ligações aí de códigos DDD que a gente nem reconhecia. E eu fico muito feliz, porque vem essa demanda, a gente já consegue atender esses clientes de uma forma a como que ele vai colocar a amostra lá no Tocantins e a amostra vai chegar aqui em Lages para nós. A gente já conseguiu montar essa cadeia de transferência da amostra, a gente dá toda a assessoria para que esse cliente colete a amostra e a amostra chegue em segurança para análise aqui em Lages. A gente já consegue, depois que emite o resultado para o cliente, um dos diferenciais da Planticolab é ter esse contato telefônico com o cliente e ajudar ele a interpretar o resultado. Né? Então, esse foi um ponto que a gente observou que o mercado não oferecia. Então, a gente passou a oferecer esse serviço junto, atrelado, já no valor da análise do cliente. Esses 5 minutinhos com o time técnico no telefone, às vezes antecipam a tomar a decisão, fazem com que o nosso cliente entenda o que tem na análise dele, qual é o problema que ele tem no campo, né? Então, fica fácil para ele resolver. E tem um ponto muito importante. importante, né? Acho que meu tempo de academia, o tempo dos meus sócios na academia, na universidade, a gente entrou em contato com muitas pessoas que estavam em processo de formação, assim como eu.
6: Uhum.
7: E esses nossos amigos da pós-graduação se ramificaram a nível de Brasil hoje nas cooperativas, nas multinacionais, nas grandes empresas do agro. Então, eles me conhecem, conhecem o meu trabalho, conhecem o trabalho do nosso time, dos nossos diretores, e isso é muito bom porque eles também levam o nosso nome, né? Então, às vezes a gente se encontra nas feiras, nos eventos do agro a nível de Brasil, e todo mundo diz assim, quero saber mais sobre o que você está fazendo lá, que está muito legal. Então, isso é muito bom. Eu acho que se deve a isso, né? É, a rede de networking, muito importante nesse momento. E, no segundo momento, a forma com que a gente faz o nosso trabalho aqui, no nosso laboratório, e como que isso chega até o cliente.
6: Ah, que legal. Tu é de Lages, Maíra?
7: Não, eu sou natural de Canoinhas, norte do estado.
6: Canoinhas, ah, que bacana. Canoinhas faz um trabalho muito bacana na área de florestas, né? Eu tava até recentemente, visitei a Epagre lá, o Campo Experimental, eles fazem um trabalho de um pomar de araucárias, fazem clonagens de araucárias, é um trabalho muito bacana que em breve a gente vai contar nas redes sociais da Epagre. Eu te perguntei se você é de Lages, porque você é uma entusiasta do ecossistema de inovação.
7: Sim.
6: Aqui de Lages, né? E é uma entusiasta também do protagonismo feminino, né? Seja na família, seja na produção científica, seja no empreendedorismo. Eu vou tomar a liberdade de dizer que te vi recentemente na academia com uma camiseta que você dizia o seguinte na camiseta: mulher, empreendedora, independente, não sei o quê. Não tem uma camiseta?
7: Sim,
6: é,
7: sim.
6: Exatamente, eu achei muito legal aquilo. E me marcou bastante. Eu falei, poxa, a Maíra, ela é uma guerreira dessa causa. E as startups de agrobiotecnologia aqui do Orion são um exemplo muito claro, né, dessa gigantesca participação da mulher em posições de destaque, em posições de liderança. Um pouquinho antes de ti aqui, conversei com a Cláudia da iCorps, conversei com a Franciane da Cienco, e vocês criaram um movimento muito forte aqui dentro desse prédio, né? A ponto de serem amigas, a ponto de colaborarem, né? A troca de informações científicas, e uma já é cliente da outra, né? Como que você define esse protagonismo das mulheres do Centro de Inovação de Lages, e qual o suporte, a importância do suporte do Orion para isso?
7: Bom, eu acho que a gente não pode falar desse movimento sem citar a Maria, né? Eu sempre digo que a professora Maria Margalhães, que é a diretora hoje da Cienco, CEO da Cienco, ela é o nosso grande exemplo. Eu acho que essas características que a Maria traz com ela, de colocar todo mundo debaixo do braço, vem, vamos fazer, vamos juntos, vamos descobrir, eu acho que traz um pouco dessa característica dela, ela coloca dentro desse ecossistema. Logo em seguida eu vim, depois de mim já tem a Thaís, já tem a Cláudia, e assim a gente vai reunindo. Então, eu acho que essas características foram ficando intrínsecas do nosso ecossistema feminino, eu vou dizer assim, né, que está sendo montado aos poucos. Nós temos colaborado e co-criado juntas, né? Então, hoje a Plant Collab, ela tem um projeto com a Audienzyme, com a Thaís, onde nós estamos co-criando e desenvolvendo um produto novo a partir da expertise da Plant Collab com a expertise em algas do time da Audienzyme. A gente co-cria com a Cienco para desenvolvimento de tecnologias de ferramentas de teste rápido. Então, junto com a Maria, a gente tem co-criado novas possibilidades para o agro. Em breve, novos projetos vão estar ocorrendo. E até mesmo com a iCorps, né? Junto com a Camila, com a Cláudia, com a Sandra e com o Leonardo. A gente hoje já somos clientes da iCorps na compra de anticorpos. Ou seja, não tem porquê eu ir lá nos Estados Unidos ou do outro lado do nosso país comprar anticorpos, sendo que eu tenho alguém fazendo isso aqui no nosso centro. Então, uhum. Eu só digo que a gente desce com a xiquinha de café ou com o chimarrão. A gente faz muita troca, nós nos ajudamos muito. E esse perfil que está sendo formado por esse grupo de startups, ou por esse grupo de mulheres, eu vou dizer assim, né, que está engajando essa causa, é muito importante para o nosso ecossistema. Eu acredito que ele vai representar muito bem o nosso ecossistema, porque a forma com que nós temos trabalhado e co-criado juntas vai fortalecer muito isso que nós estamos desenhando para um futuro. Então, a ideia é que muitas outras mulheres possam se espelhar e possam se conectar a esse ecossistema e possam co-criar junto conosco, né? É essa a ideia. Afinal de contas, quando eu vim, eu me apoiei muito na professora Maria, né? Então, eu sempre digo que parte do sucesso inicial da Plant Collab eu devo a ela, porque tudo aquilo que ela me dizia que ela teve de dificuldades no começo, eu já consegui contornar e ganhar tempo na aceleração da Planticolab. Então, acho que isso que faz a diferença. Essa personalidade de estar de mão dada, assim, eu acho que isso faz parte do nosso ecossistema. Obviamente que o Orion é um apoiador dessa causa e nos dá estrutura para que tudo isso aconteça, nos dá possibilidade e nos proporciona isso, né? Acho que isso é a cereja do bolo também, que corrobora para que esse ecossistema continue vivo e venha a crescer. É, acredito que esse movimento da agrobiotec aqui no Parque Orion vai ser representante logo, né? Com bons cases de sucesso para o nosso ecossistema, que ainda é muito jovem, mas tenho certeza que é um ecossistema de muito sucesso.
6: Ah, que legal. E ainda com tudo isso, vocês têm tempo para ser mãe, para ser esposa, para ir na academia, né?
7: Sim.
6: Eu de vez em quando eu vou no CAV, com frequência estou no CAV lá na Rádio Desk, encontro a Maria no CAV. Aí à tarde eu venho pro Orion, encontro a Maria no Orion. À noite eu vou pra Uniplac, onde eu sou professor também, encontro a Maria na Uniplac. E mais tarde, como é o dia de hoje, uma quarta-feira, eu vou no Jones Minoso pegar minha filha no treino da Vofel.
7: Ela tá lá.
6: Tá lá a Maíra, com a Maria com uma cara de cansada, exausta, mas tá lá prestigiando a filha dela quase 10 horas da noite. Sensacional. É. Muito legal. É inspirador o que vocês fazem. Ô Maíra, obrigado pela tua presença, tá? Muito legal o bate-papo contigo aí. Sucesso pra ti, que a Plant Collab continue ultrapassando fronteiras, né? Chegue aonde você nem imagina.
7: A gente nem tem essa proporção ainda. Nem te respondi essa parte, porque só faz o nosso trabalho.
6: Ah, isso é muito legal.
7: E aí
6: legal.
7: A gente só colhe os
6: frutos. O reconhecimento vem a natural, né?
7: É.
6: Legal. Sucesso, obrigado, tá?
7: Muito obrigada pela essa possibilidade de contar um pouquinho e espero que ela seja inspiradora para outras mulheres e para outras empresas que venham a se conectar com o nosso ecossistema.
6: Com certeza. Essa foi a Maíra Juline Gonçalves, ela que é bióloga, proprietária, empreendedora da startup Plant Collab aqui do Centro de Inovação de Lages, e esse foi mais um programa Rádio Inovação, uma parceria entre Orion Parque Tecnológico, Imagem TV e do Desk FM Lages. Obrigado e até a próxima.
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10: 8:22.

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2: Desk FM 8:35.

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2: 8:48.

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2: Nove dois.

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3: 9:33.

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3: 9:46.

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2: 10 e 2.

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3: 10 e 18.

0: Agenda Cultural, UDESC FM Lages. Sábado, 20 de junho. O sábado segue movimentado com a continuação do REC Orion 2026. Após o início da maratona na noite anterior, as equipes seguem desenvolvendo soluções inovadoras com tecnologia. Também é o segundo dia do evento da primeira Coxilha Rica 4x4 Festival, em Capão Alto. O segundo dia do evento reúne amantes do off-road em uma programação repleta de aventura, passeios, exposição de veículos, camp, gastronomia e muito mais. Domingo, 21 de junho. A programação esportiva fica por conta da primeira corrida do futuro, com largada às 8h10 do Colégio Militar em direção ao Orion Park. A prova celebra os 10 anos das duas instituições e conta com percursos de 5 e 12 quilômetros, além das categorias duplas, juvenil e kids. Eu sou Carla Wolff e é um prazer estar com você aqui na 106.9, a sua rádio educativa. Fique com a gente e acompanhe tudo o que acontece na cultura e região.
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2: 10h33.
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2: 10h47.

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1: Desk FM 11:03.

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3: 11:18.

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2: Onze e trinta e quatro.

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3: 11:49.

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1: Meio-dia e um.
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1: Meio-dia e 33.
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1: Uma e um.
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3: Oi, pessoal, sou Anderson Mendanha e começa agora o Autores e Livros, a revista literária da Rádio Senado. Hoje temos fantasia urbana, romances e poesia. Vamos juntos!
4: Se você gosta de histórias que misturam ação sobrenatural e a realidade das grandes cidades brasileiras, a gente indica Protetores, o livro das magias ambíguas, de Bruno Panda Lopes. Uma leitura muito, mas muito interessante. A obra apresenta uma fantasia urbana ambientada num Rio de Janeiro bem diferente dos cartões postais, onde fé, violência e espiritualidade fazem parte do cotidiano. Para falar desse livro, a gente recebe aqui no Autores e Livros o autor. Bruno, seja muito bem-vindo.
5: Obrigado, Anderson. É um prazer falar com você. Muito obrigado pela oportunidade para falar sobre o meu livro, como ele foi construído.
4: Então conta pra gente, antes da gente falar da trama, esse livro nasceu numa mesa de RPG entre seus amigos há mais de 20 anos. Como é que foi transformar a experiência coletiva do RPG num romance literário?
5: É verdade, Anderson, um RPG jogado, não sei se o senhor conhece, é um storytelling bem antigo. A gente era caçador nessa mesa de RPG em Gotham City. Né? Mas eu queria trazer, né, pro Rio de Janeiro. Não sei se o senhor sabe, a minha profissão aqui no Rio, eu sou policial militar aqui no Rio. E eu trabalho na Polícia Militar com criança da favela, sabe? Aqui no Complexo do Alemão. Eu dou aula de jiu-jitsu, é meu trabalho lá dentro da polícia, entendeu? Então eu me apaixonei por ali, por onde eu trabalho, vi uma realidade que eu só ouvia falar. Né? Mesmo estando nas forças policiais, não era uma realidade que eu conhecia, eu só pensava no combate e quis trazer essa história de Gotham para o Rio de Janeiro, com a minha experiência, né? com essas crianças, com a segurança pública e com a nerdice da RPG também, Anderson. Trouxe muita brincadeira, cada personagem ali era um personagem na aventura, né? Serviu de inspiração com o personagem no livro. Foi bem interessante, bem divertido.
4: Na trama, forças sobrenaturais convivem ali de uma forma silenciosa com os humanos, enquanto um grupo improvável de personagens, que são os protetores, tenta impedir que um artefato poderoso caia nas mãos erradas. Dá uma pincelada rapidinha sobre essa trama, sem dar spoilers, é claro.
5: Não, claro. A trama, o artefato poderoso é o nome do livro. É o livro das magias ambíguas. É um livro que eu tentei brincar na história, né? Como se fosse a vida real, né? A gente tenta, sempre que a gente busca alguma coisa, a gente tem que dar algo em troca, sempre há um sacrifício. Eu tentei brincar ali com o sobrenatural, coloquei demônios, coloquei vampiros e todos influentes na sociedade, sabe? Um empresário corrupto, alguém influenciando um político, alguém dentro da polícia, alguém dentro do tráfico de armas, de drogas também. Eu trouxe o Rio de Janeiro que todo mundo conhece, né? Porque é o que sai na televisão.
4: Mas você também traz um Rio de Janeiro que não é tão conhecido assim, né?
5: Não. Eu trouxe muito do subúrbio, trouxe muito da Zona Norte. Bairros aí que as pessoas nunca ouviram falar, Estácio. Até a própria Quinta da Boa Vista, que é um parque lindo que a gente tem no Rio de Janeiro, que é na Zona Norte. Ninguém escuta falar porque é a Zona Norte, não é a praia. Não é o cartão postal. Né? E quem vive aqui é quem faz a roda girar. Então eu faço questão sempre, né? Agora que eu abracei essa minha carreira de autor, eu vou fazer questão de sempre de colocar onde eu fui criado. Fui criado aqui no subúrbio, na Zona Norte. Não fui criado no cartão postal, apesar de ser apaixonado pelo cartão postal. É lindo, não tem como negar, né?
4: E uma coisa interessante que você comentou aí agora foi que são as pessoas que fazem a roda girar. E a gente tem que destacar a força do povo do Rio de Janeiro, seja da capital, seja do estado, porque os bandidos não são a maioria das pessoas.
5: Não, os bandidos são uma parcela ínfima. É engraçado, eu costumo até falar com os amigos, com as pessoas que eu converso. O problema da gente ouvir sempre nas notícias o perigo, né, a violência, é porque é o que faz barulho. Né? A população fica acuada e só tenta sobreviver.
4: E aí no livro você faz essa mistura, torna a história de uma forma assim apropriada, principalmente para os leitores mais jovens, não só os jovens, né, claro, mas para quem gosta do estilo sobrenatural, do estilo que vem do RPG. E aí eu queria que você comentasse um pouco das referências sobrenaturais que você colocou dentro do livro e também como elas se relacionam com a nossa cultura, com a nossa religiosidade, com o nosso Brasil.
5: Anderson, eu fiz questão de botar outra coisa aí que é muito mal falada e é bem forte no Brasil, que são religiões de matriz africana.
4: Uhum.
5: Eu tenho um amigo meu que ele é sacerdote de Ifá, uma religião africana, e ele já foi sacerdote de Umbanda, também de Candomblé, e eu pedi auxílio a ele, ele foi um conselheiro mesmo na hora de escrever o livro, que eu coloquei ali a mãe de santo na Umbanda, a mãe de santo da favela, sabe? O filho de santo é um protetor também, ele tem contato direto ali com os, vamos dizer, assim, com algum, eu coloquei ali no livro, sabe? Tentando desmitificar, né? Desdemonizar, vamos dizer assim,
4: uhum,
5: a religião de matriz africana, porque é uma religião linda, que só faz o bem, e não é nada daquilo que é divulgado aí para essas pessoas preconceituosas, né?
4: E qual foi a maior dificuldade de unir tudo isso num romance?
5: A maior dificuldade que eu tive foi ser verdadeiro, porque tem coisa que a gente passa na vida que assusta, espanta. Então eu tentei colocar ali, tentei colocar bastante do RPG, do que a gente viveu ali, mas só que era Gotham City, era uma cidade fictícia, era uma cidade que não existia, né? Apesar de ser tão forte na mídia, por conta do Batman, mas o Rio de Janeiro, eu tinha que colocar a verdade do Rio de Janeiro ali. Então isso foi bem difícil, eu ser sincero ali e mostrar que o Rio de Janeiro não é só o cartão postal. É tão lindo, mas não é só o cartão postal. Isso eu acho que foi mais difícil colocar. A ambiguidade do Rio de Janeiro, vamos dizer assim.
4: E como é que os seus amigos lá de trás, que jogavam RPG com você, viram esse romance?
5: E ficaram apaixonados, Anderson. Foram todos, foram lá. Só o narrador, que não pôde ir, o narrador dessa aventura, que ele estava trabalhando em São Paulo no dia do lançamento. Mas todos os jogadores estavam presentes no lançamento do livro. Todos eles compraram o livro, apoiaram esse meu sonho. Estão empolgadíssimos porque eu já estou escrevendo, já está escrito, na verdade, a segunda parte, que é a continuação direta dessa história. E eles já me mandam até hoje ideias. Pô, você lembra dessa cena, cara? Pô, tenta adaptar, bota aí. E foram, além da minha família, minha esposa e minha filha, que foram um apoio 24 horas por dia, porque foi difícil escrever o livro, foi bem cansativo, porque além do trabalho na polícia, também tem a aula, tem a aula de jiu-jitsu numa academia, estava fazendo faculdade, pós-graduação, então tirava madrugada, dormindo 5 horas por dia para escrever e realizar esse sonho. Mas os amigos foram essenciais, assim como a família.
4: E como é que a sua profissão como policial colaborou na elaboração do roteiro, da história? O que que tem do policial Bruno Panda dentro da história?
5: Anderson, eu não sei se eu vou ser polêmico ou não. Eu sou um policial diferente. Eu não sou um policial clássico que é visto, que está no imaginário da população. Eu não sou truculento. Eu não estou dizendo que a polícia é truculenta, óbvio que não é. Mas eu digo que eu sou completamente fora do estereótipo. Porque quando eu comecei a trabalhar com as crianças no projeto, eu vi que eu não entendia nada de segurança pública. Então, decidi me especializar. Procurei fazer uma pós-graduação. Fiz a faculdade de segurança pública e depois me especializei em direitos humanos para poder entender por que que eu aprendi de uma forma, por que que a polícia age de uma forma e nunca chega um resultado legal. Eu tinha que entender. Comecei a estudar e, para colocar isso no livro, eu não coloquei muito da violência do combate policial, bandido. eu coloquei mais da parte social que eu vivi dentro da polícia, sabe? Do abandono das crianças, criança sem pai, criança tendo que largar a escola para trabalhar cedo, criança largando o treino de jiu-jitsu, talentosíssima, mas tinha que trabalhar, sabe? Uhum. Eu coloquei mais isso dentro do livro.
4: E isso é muito importante, que eu gostaria de aproveitar aqui para a gente encerrar o bate-papo, mas para deixar claro aqui, que você comentasse um pouquinho da importância desse trabalho social. Você é professor de jiu-jitsu, mas tem outras pessoas que fazem trabalhos sociais nas comunidades, muito importante. Então, da importância de obras como essa, do esporte para aquelas crianças.
5: Eles precisam de alguém para se espelhar, sabe? Porque o pai já tá ali trabalhando pra caramba, a mãe tá ali trabalhando pra caramba, ele quase não vê o pai, quase não vê a mãe. Então, o exemplo que essas crianças que moram em comunidade têm de sucesso, de pessoas bem-sucedidas, é quem tá com dinheiro, quem tá com carro, quem tá com a namorada mais bonita da favela e quem é, infelizmente, é o bandido. Uhum. Então, a gente tem que estar ali dentro pra mostrar pra eles, pras crianças, que eles podem pertencer a qualquer lugar. Eles podem estar onde eles quiserem, ser quem eles quiserem. Eles não precisam ser só aquilo ali que eles veem diariamente. É muito importante. E o senhor falou uma coisa importante aí além do jiu-jitsu. O projeto que eu faço parte, Geração UPP, eu vou puxar um pouco a sardinha para ele, porque uhum. atende mais de 3 mil crianças nas UPPs do Rio de Janeiro. E não é só jiu-jitsu, tem dança, música, fisioterapia. Tem um sargento que é dentista, que atende de graça. Um sargento que é pediatra, atende de graça na favela da Mangueira também. É um trabalho bem legal que o Estado faz aqui no Rio. Eu tô há 12 anos, sou apaixonado por esse trabalho.
4: Muito bem, então. E, Bruno, onde é que a gente encontra o teu livro? Como é que o nosso ouvinte pode te encontrar também?
5: O livro Protetores, o livro das magias ambíguas, está na Amazon, em formato de e-book, em físico também. E meu Instagram é o @autorpanda. É, lá eu falo bastante do livro, eu converso muito sobre direitos humanos e brinco muito com a minha filha, ela tem muito humor também, porque levar a vida a sério o tempo inteiro é muito chato.
4: É verdade. Bruno, obrigado pelo bate-papo aqui, obrigado pela conversa aqui no Autores e Livros, sucesso com esse livro, e eu encerro deixando o convite, quando você finalizar a próxima aventura, volta aqui pra gente continuar conversando.
5: Com certeza, Anderson, vou procurar você, o senhor, no Instagram. Vou botar para seguir, tem que se acompanhar.
4: Um grande abraço e até a próxima.
5: Fica com Deus.
4: E vamos às nossas dicas de leitura e lançamentos de hoje. Eu começo com um livro que foge do óbvio e convido o leitor a participar ativamente da leitura. Entre Tantos, da artista e escritora Marilda Castanha, publicado pela Maralta Edições. A obra é uma verdadeira experiência sensorial. Misturando texto e imagem de uma forma muito criativa, o livro propõe uma viagem por um universo de transformações constantes. A cada página, formas, sentidos e perspectivas mudam, como se o leitor estivesse atravessando diferentes mundos, todos conectados por essa ideia de metamorfose e descoberta. Um dos pontos mais interessantes é justamente o jeito como a autora brinca com a linguagem. Os textos trazem comandos como procure, repare e desconfie. Mas em vez de guiar de uma forma óbvia, eles provocam, instigam e ampliam o olhar. É aquele tipo de leitura que não entrega tudo de cara, não. Você vai construindo o sentido aos poucos. E visualmente o livro também impressiona. Marilda aposta em técnicas variadas, com texturas, recortes e sobreposições que fazem cada página parecer única. É quase como folhear uma pequena exposição de arte, onde cada detalhe pode revelar algo novo. Entre Tantos é, acima de tudo, um convite ao encantamento, tanto para crianças quanto para adultos. Uma leitura para explorar com calma, revisitar e, quem sabe, até se inspirar a olhar o mundo por outros ângulos. Agora eu falo do lado agridoce do Felizes para Sempre. Em Limonada de Morango, de Isabela Freixo, com trilha sonora integrada, é um novo romance da editora Mundo Cristão que mostra que o amor também se constrói nas dificuldades. Um encontro casual por causa de uma limonada de morango dá início a uma história que rapidamente chega ao altar. Em Limonada de Morango e Outras Coisas Agridoces, Fiorella, cantora de rua expansiva, e Samuel, um jogador de futebol introspectivo, vivem um romance acelerado que aponta para uma vida fora do país. Um desmaio inesperado durante o casamento, porém, interrompe os planos e muda o rumo da relação.
3: Na narrativa, Isabela Freixo aposta em leveza e humor para retratar frustrações, mudanças de rota e incertezas. Com referências aos dramas coreanos, a história se afasta do ideal romântico e foca nos desafios concretos da vida a dois. Isabela relata como a distância do marido, que se mudou primeiro para a Coreia do Sul, e as dificuldades dessa transição influenciaram diretamente a construção da narrativa, que carrega muito da própria trajetória.
1: A ideia para esse livro tomou forma antes mesmo da minha mudança para a Coreia do Sul. O meu marido, que é atleta profissional de futebol, ele teve que ir na frente. E os relatos dele sobre a adaptação difícil ao clima, cultura do novo país, por exemplo, junto com as dificuldades emocionais e práticas de viver um casamento à distância, me inspiraram a começar a escrever essa história. A Fiorella e o Samuel, casal protagonista do livro, se parecem muito com a gente em alguns sentidos, sim, mas também são bastante diferentes em muitos outros. E meu principal objetivo ao criá-los foi o desejo de contar uma história sobre a formação de uma família, com suas belezas e dificuldades, com suas particularidades, sim, mas também com as inúmeras semelhanças que encontramos em todas as famílias do mundo. Afinal, a vida é agridoce para todos nós.
3: Isabela explica que a trilha sonora original não é apenas um complemento estético, mas a ferramenta principal para transmitir o verdadeiro propósito e a mensagem de fé do projeto.
1: O meu maior desejo com essa obra é deixar uma mensagem de esperança. Limonada de Morango e Outras Coisas Agridoces tem uma trilha sonora original, escrita e cantada por mim. E eu espero de todo o coração que cada música e cada cena ajudem os meus leitores a não se esquecerem de que a vida deles é como a de todo mundo, feita de altos e baixos, de alegrias e tristezas que se misturam o tempo todo, mas que em todo o tempo Deus permanece bom. E no fim das contas, viver confiando no grande autor da vida é a melhor e mais bonita aventura que se pode viver.
3: Mais do que prometer finais perfeitos, o livro apresenta o amor como construção diária, atravessada por amadurecimento, fé e recomeços. Agora eu tenho mais uma dica publicada pela editora Mundo Cristão. A dica é o romance O Sol Nunca Se Põe, de Camila Bastos, que aposta em uma mensagem clara: recomeçar exige coragem e fé. A obra acompanha a história de Olivia, uma adolescente de 17 anos, que decide passar as férias em Nova York com um pai que não vê há mais de 10 anos. O que começa com insegurança e desconforto se transforma em uma jornada de amadurecimento e reconciliação. Na cidade marcada por lembranças e conversas interrompidas, Olivia tenta reconstruir a relação com o pai, Thomas, e encontra acolhimento na avó, Bárbara. Ao longo dos dias, ela enfrenta mágoas antigas e precisa escolher entre manter o ressentimento ou abrir espaço para o perdão. A narrativa mostra que crescer também significa encarar feridas do passado e dar uma nova chance às pessoas. Com a ajuda de novos amigos e de Noah, um jovem carismático que cruza seu caminho, a nossa protagonista descobre que a fé pode mudar perspectivas. A história reforça que esperança e amor de Deus sustentam decisões difíceis e fortalecem laços familiares. A autora trabalha temas como segundas chances, reconciliação, propósito e cura emocional em uma linguagem voltada ao público jovem. O Sol Nunca Se Põe está disponível na Amazon e nas principais livrarias do país. Eu fecho as dicas de leitura com uma romantasia que mistura vingança e um sistema mágico construído em torno de cristais, num universo inspirado no Brasil Imperial. Tem livro que já conquista pela ambientação, e Coração de Cristal Partido, da escritora Ariane Castelo, faz exatamente isso. A autora cria um universo inspirado no Brasil Imperial, cheio de intrigas políticas, disputas de poder e magia, baseada em cristais concedidos por divindades. É aquele tipo de romantasia que mistura fantasia sombria, tensão romântica e personagens moralmente complicados. E tudo funciona muito, mas muito bem. A trama acompanha Raika, uma jovem marcada por uma habilidade considerada vergonhosa pela própria família, e Luca Luncentes, um nobre cruel e ambicioso que chega ao Império de Diamantíria escondendo seus verdadeiros planos.
4: Os dois se aproximam por interesse, desconfiança e também necessidade. Só que nesse jogo, ninguém parece totalmente inocente. É isso que deixa a leitura ainda mais interessante. O livro alterna os pontos de vista dos protagonistas, o que ajuda a mergulhar nas contradições de cada um. Aos poucos, a gente entende que naquele mundo brilhante e sofisticado, as rachaduras são profundas. A relação entre Luca e Raika também aposta numa fórmula que os leitores adoram, o famoso Enemies to Lovers, com diálogos tensos, alianças perigosas e muita provocação. Outro detalhe curioso é a experiência expandida criada pela autora. O livro traz um QR Code que leva o leitor para uma plataforma interativa com informações extras sobre personagens, política e mitologia do universo de Diamantíria. Um bônus interessante para quem gosta de mergulhar de vez nos mundos fantásticos. Depois do sucesso de O Abismo de Celina, Ariane mostra mais uma vez porque virou fenômeno entre os jovens leitores brasileiros de fantasia. Coração de Cristal Partido é uma leitura para quem gosta de romances intensos, reviravoltas e personagens que caminham o tempo todo entre a ambição e a ruína. Publicado pelo selo Alt da editora Rocco, Coração de Cristal Partido, de Ariane Castelo, tem 448 páginas e está disponível tanto na versão impressa quanto na digital, nas livrarias, portais da internet e no site da editora, rocco.com.br. E chegou a hora do Entrelinhas.
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4: Hermes Coelho, mais um Entre Linhas, qual é o destaque?
6: Trago uma grande conhecida sua, Anderson, a poeta Marluce Ribeiro, que fazia o quadro de poesia aqui no Autores e Livros.
4: Exatamente, Marluce, que é uma grande conhecedora do universo da poesia e uma poeta de mão cheia.
6: É uma grande poeta, era isso que eu ia dizer. O livro dela, O Mar de Luzes, que foi lançado pela Caravana Editorial, ele é um livro que reúne a trajetória de vida dela. São poemas de várias fases da vida da Marluce e ela é uma poeta supimpa, como diriam os antigos.
4: Eu gosto muito dela, é uma poesia cheia de sensibilidade, são poemas que falam da alma dela de verdade. Então, vamos lá. O que você trouxe aí pra gente começar?
6: Eu vou com um poema que abre o livro. Se chama Palavra Incompleta. Só a palavra me liberta, me conduz, me põe alerta. Dialoga comigo, é coisa certa. Discute tudo de forma aberta. Permite-se, deságua, irrompe. Jamais me cala ou interrompe. É fogo amigo sempre, sem trégua. Me serve de prumo, de régua. Mas é fluida ao mesmo tempo, se amolda, emudece. Não incomoda. É figura pétrea, redigida, rígida, fingida. Dicionariza-se quando proferida e some lesta, se esquecida. Não se aborrece jamais. Apenas sai se for capaz. Ou escapa furtiva para se fazer cativa de um falante ou escritor contumaz. Viva a palavra morta, fincada em alguma árvore ou folha, rota pelo entendimento ou escolha, incompreendida, vã, absorta, muda e burra como uma porta. Quem se importa? A palavra é veneno, é cosmético, é remédio, animal doméstico. Profissão, miragem, registro profético, bobagem. É a fonte desse meu poema, de grande parte dos problemas, de guerras, duelos, algemas. É meu mote, meu tema e, acima de tudo, meu dilema. Como matá-la? Se calo, para o que crio. Se continuo sem estio, como pontuo? Pois se com ela fluo sem rumo, me torno cansativo e me consumo. Pois o eterno verbo ativo e sem senso, construído enquanto penso, equivale ao incenso que polui se não perfuma. Provoca alergia, bruma. Obnubila os sentidos. Ah, a palavra vicia, alicia. Traga para si os pervertidos, os adictos. Por isso me calo, convicto de ser alguém incompleto, por amar algo intangível que escorre do intelecto. E mesmo quando inteligível, pode assumir formas variadas. As palavras fogem encantadas e se escondem de nós, silentes. São o inferno da gente e nossa testemunha onipresente. Quisera viver sem ela, simplesmente, nem pensar, nem falar, nem escrever. Ser oco, vazio, inócuo, dormente. Ir e vir e viver, sem deixar rastros. Mas a palavra é um emplastro que gruda, que alivia, que marca. E eu sou mero hospedeiro dessa praga que, mesmo parca, consome o meu ser por inteiro e traduz bem minha natureza concreta. Sou humano, finito e poeta.
4: Muito, muito, muito bom. A gente percebe na poesia dela, nesse longo poema aí, primeiro, o paralelo com o título, Mar. Os versos vêm como ondas. Ela domina a técnica, né? Tanto da estrutura do verso quanto das rimas. Então a gente sente que a gente tá com ondas que vêm. Cada verso traz alguma coisa. E ao mesmo tempo, no conteúdo, ela começa com simplicidade, mas vai alcançando uma profundidade de pensamento, de sentimentos, que também no mesmo ritmo das ondas.
6: Esse poema que abre o livro, ele é a profissão de fé da Marlúcia. Ela não consegue viver sem a palavra. A palavra é a marca dela, a marca da mulher, da poeta, da escritora Marluce. E essa figura que você fala do mar, dessas ondas que vêm e vão, é bem isso. A poesia da Marluce é uma poesia que eu digo molhada. É uma poesia que ela é fluida. Ela vai tomando conta da gente quando a gente vê a gente está imerso nesse mar de luzes. Eu gosto muito, muito do estilo dela.
4: Dá tempo de mais um poema?
6: Dá, um mais curtinho. Um soneto que ela fez na adolescência. Premiado, por sinal. Se chama Duelo de Amor. Sigo sustentando meu triste fardo, que é suster o teu peso, que me pesa. E disso tudo, comovida guardo a dádiva mor, que é ser tua presa. Quando o bruto do teu corpo, teu dardo vem e transpassa minha carne acesa, sinto que em convulsivo prazer me ardo, e dessa luta não me livro ilesa. Minha mão descai, meu olhar embaça, e quem sabe até minha fronte se erga à medida que a luta me rechaça. És tu, então, que findas, dando-me em taça o veneno cruel de tua verga, que me possui como que me abraça.
4: Isso escrito na adolescência, né?
6: É exatamente, descrevendo um encontro de amor, né? Entre um homem e uma mulher. É muito bonito. Esse é um soneto, ela fez seguindo uma linha mais de poesia tradicional e é muito, muito, muito bonito.
4: Muito bem, então, Hermes. A gente tem aí Mar de Luzes, de Marluce Ribeiro, da editora...
6: Caravana. Recomendo demais. Só colocar no Google, você encontra para comprar online. Recomendo. Excelente poeta.
4: Obrigado pela dica e até a próxima.
6: Até semana que vem, Anderson. Um abraço.
4: E com a participação do Hermes Coelho, o Autores e Livros de hoje vai ficando por aqui. Eu agradeço mais uma vez a sua companhia. O programa de hoje contou com produção e apresentação de Anderson Mendanha, produção de Ana Beatriz Santos e trabalhos técnicos de Pedro Henrique Vasconcelos. Até a semana que vem. Boa leitura.
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Nossos irmãos, Astrais Total.

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3: Uma e 49.

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2: 2:05.

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2: Desk FM 2:20.

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1: 2:34.

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3: Duas e quarenta e seis.

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1: Três e quatro.

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3: 3:20.

0: Agenda Cultural, UDESC FM Lages. Sábado, 20 de junho. O sábado segue movimentado com a continuação do REC Orion 2026. Após o início da maratona na noite anterior, as equipes seguem desenvolvendo soluções inovadoras com tecnologia. Também é o segundo dia do evento da primeira Coxilha Rica 4x4 Festival, em Capão Alto. O segundo dia do evento reúne amantes do off-road em uma programação repleta de aventura, passeios, exposição de veículos, camp, gastronomia e muito mais. Domingo, 21 de junho. A programação esportiva fica por conta da primeira corrida do futuro, com largada às 8h10 do Colégio Militar, em direção ao Orion Park. A prova celebra os 10 anos das duas instituições e conta com percursos de 5 e 12 quilômetros, além das categorias duplas, juvenil e kids. Eu sou Carla Wolff e é um prazer estar com você aqui na 106.9, a sua rádio educativa. Fique com a gente e acompanhe tudo o que acontece na cultura e região.
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2: 3:36.

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3: 3:48.

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2: 4 e 7.

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3: 4:20.

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1: 4:34.

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4: 4:50.

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2: 5 e 5.

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1: 5:21.

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3: Cinco e trinta e quatro.

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1: Seis e seis. 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

0: começa agora Minuto da Extensão, programa de toda quinta-feira às 8 da manhã, aqui na UDESC FM Lages. É aqui que você conhece os projetos de extensão desenvolvidos pelo Centro de Ciências Agroveterinárias, o CAVE, da Universidade do Estado de Santa Catarina, a UDESC, pela universidade e, claro, junto a seus parceiros. E é o caso hoje. É neste programa que você entende como estes projetos, este trabalho todo, impacta a vida da comunidade. Eu sou Carla Torres e hoje conversamos sobre esporotricose, uma doença que afeta animais e pode ser transmitida aos humanos, ou seja, é uma zoonose. A esporotricose é uma doença emergente causada por fungos do gênero Sporotrix. Esse fungo pode estar presente no solo, na vegetação contaminada, em animais, e animais e humanos podem se contaminar. Os gatos são uma das espécies mais atingidas pela doença. Nosso objetivo hoje é compreender os riscos, as formas de prevenção e controle, visando a informar aí a população, tanto os nossos ouvintes, quanto também as pessoas que estão acessando esse conteúdo por meio do site da UDESC Lages. Essa conversa que temos hoje aqui se apoia no Protocolo Estadual de Esporotricose Humana e Animal 2026, publicado pela Diretoria de Vigilância Epidemiológica de Santa Catarina, que fornece diretrizes sobre vigilância, notificação e controle da doença, alinhadas à recente inclusão da esporotricose humana na lista de notificação compulsória no Brasil. Hoje, contamos com a participação de especialistas de diferentes instituições que compõem o projeto de extensão desenvolvido entre a UDESC de Lages e o Consórcio Intermunicipal Serra Catarinense, o CISAMA. O projeto chama-se Diagnóstico Pós-Mortem e Controle de Doenças Zoonóticas Transmissíveis e Maus-Tratos em Animais na região da Amores, em Santa Catarina. O projeto é coordenado no CAVE pela professora doutora Renata Assis Casagrande. Além da professora, hoje aqui com a gente no estúdio, temos a médica veterinária Janice Ledo, coordenadora do Centro de Bem-Estar Animal de Lages. Temos também a bióloga Cristina Alves Ribeiro, da Unidade Descentralizada de Vigilância Epidemiológica de Lages, a UDVE. Também bióloga Cláudia Lopes, da UDVE. E o médico veterinário Tiago Henrique Cordeiro, que é coordenador do Programa de Atenção à Sanidade Agropecuária do CISAMA. Muito bem-vindos ao programa. É super importante a presença de vocês aqui hoje. Muito obrigada. Bom, para começar, eu acho que é um tema. Primeiro, o nome da doença, né? O nome da doença talvez seja novidade para muitos dos nossos ouvintes. Vamos quebrar um pouco esse gelo aí com as pessoas que estão acompanhando aqui essa nossa conversa. Por favor, o médico, né, doutor Tiago, poderia nos explicar o que motivou a criação desse projeto, dessa parceria entre CAVE e CISAMA?
1: Olá, tudo bem? É um prazer estar aqui mais uma vez na Rádio Desk e queria dizer para vocês que essa demanda surgiu através de uma assembleia com os 18 prefeitos do município de Amores, onde uma prefeita relatou que estava tendo problema com os animais no seu município, né? E esses animais estavam sendo enterrados de forma não ecologicamente correta no seu município, e aí despertou o nosso interesse em saber o porquê da morte desses animais. E foi aonde eu tive uma conversa com a professora Renata, a doutora Renata Casagrande, justamente para a gente poder diagnosticar a causa da morte desses animais e poder saber a causa dos problemas, né? E aí surgiu a ideia desse programa, onde foi ampliado e deu início pelo município de Lages com a doutora Janice Ledo e depois se expandiu para todos os municípios da Amores, que são beneficiados por esse grande programa na nossa região.
0: Quando foi mesmo?
1: 2023. 2024.
0: Super recente e muita coisa já está encaminhada a partir desse início aí. E justamente então a professora Renata citada aí, professora, por favor, quais os principais resultados já obtidos? Como dissemos aqui, a gente já vê muita movimentação nessa parceria, né? Que resultados vocês já têm a respeito desse interesse do projeto?
2: Então, esse projeto, nós já fizemos mais de 350 necrópsias em animais de diferentes espécies, incluindo cães, gatos, animais de produção, como bovinos, equinos, ovinos também. E a doença infecciosa zoonótica mais diagnosticada por esse projeto foi a esporotricose, né? Tivemos animais, todos gatos, né? Provenientes de diferentes municípios aqui de Lages, Bom Retiro, São José do Cerrito, com esse diagnóstico. Então, é a doença zoonótica mais importante que estamos visualizando.
3: Sim. E aí a gente conversa com a doutora Janice Ledo, né? Justamente, pontualmente, sobre a esporotricose. Doutora, poderia, de forma acessível, nos explicar o que que é a doença, como ela se manifesta em animais, em humanos?
4: Bom, a esporotricose, então, ela é uma doença causada por um fungo da família Sporotrix. Ela causa lesões ulcerativas, então feridinhas no gato que não cicatrizam nunca, principalmente na região da cabeça, então focinho. O animal aparece ali com uma lesão, uma feridinha, aquela feridinha vai aumentando e não cicatriza nunca. O animal começa a apresentar espirros e essa ferida vai aumentando, pode ser em outras partes do corpo também, mas a principal área afetada é a região de cabeça. E isso com os humanos também. As regiões mais afetadas são os membros superiores, as mãos e o rosto. Então, sempre que tiver um animal que está apresentando uma feridinha, que não cicatriza, alguma lesão, o importante é procurar o atendimento do veterinário para ele dar as orientações e fazer o diagnóstico certo dessa doença.
3: Sim. Bom, então, como sinais de alerta, podemos, para a pessoa ir buscar esse atendimento, né, buscar essa orientação do veterinário, são as lesões na cabeça, sobretudo do gato, né? E espirros no gatinho também.
4: Junto com as lesões. Sim. Apresentar as lesões, as feridas, né, que não cicatrizam, e elas são, acontecem principalmente na região da cabeça, mas não significa que são exclusivas da região da cabeça. Sim. Pode ser nos membros também, tá? Uhum. Não é específico no focinho. É mais comum, mas pode aparecer em outras partes também do corpo do animal.
3: No focinho.
4: E é importante falar que o gato é o principal animal que possui essa enfermidade, mas que os cães também podem ser acometidos da esporotricose e também podem transmitir, se forem acometidos, para o ser humano ou para outros animais, esse fungo, essa doença.
3: Sim. Essa lesão, ela é aquosa, ela é sequinha? Como é que ela se apresenta?
4: Não, ela se apresenta de uma forma geralmente bem úmida. É uma lesão que vai aumentando e ela é uma lesão úmida e ela vai crescendo e não importa o que passa, às vezes as pessoas sem informação acabam tentando tratar com alguma ferida e essa ferida não responde ao tratamento.
3: Sim.
4: Então isso é bastante importante, ter cuidado. Se tiver um gatinho, um animal, e ele apresentar alguma lesão, não tentar fazer o tratamento por conta, tocar sem luvas, porque pode ser um caso de esporotricose ou alguma outra doença fúngica e acabar se contaminando com esporotricose também.
3: Sim, tentar isolar esse bichinho contaminado, não tocar ali, né, e levar para o veterinário.
4: Sim, isso é importante. Sempre que tiver alguma lesão, alguma feridinha, já correr para atendimento veterinário para ou fechar o diagnóstico ou descartar essa doença.
3: Sim. E por falar justamente nessa, em como lidar com esse bichinho que apresenta lesão, que apresenta esse quadro, falamos em contágio, né? Vamos aprofundar a questão do contágio, professora Renata. Quais são as principais formas de contágio entre animais, humanos, enfim, entre animais com esse fungo, né, do Sporotrix?
2: Então, através do contato entre os próprios animais, né, principalmente por arranhões Então, por exemplo, gatos que têm acesso à rua, que acabam brigando. Então, isso, por exemplo, é bastante comum, principalmente quando o gato é macho e castrado. A fêmea também inteira, ela tem esse comportamento mais agressivo. Então, ressaltando também a importância da castração, né, tanto de machos e fêmeas, para evitar esse contágio. E então, através de brigas, mas também através de lambedura, através do contato próximo entre esses animais. Então, também um gato que tem esporotricose, que às vezes também entra num confronto com um cão, ele pode transmitir e vice-versa. Então, o contato entre eles é muito importante, assim como o contato dos seres humanos, e às vezes até de tentar passar uma pomada, manipular aquela ferida, o animal está sentindo dor, ele arranha aquela pessoa, e principalmente na unha do animal, acaba tendo muito fungo. Então, se ele está contaminado, a unha dele está com bastante fungo também. Então, na hora que ele arranha, ele acaba contaminando. Então, mesmo que a pessoa não entrou em contato com aquela ferida, mas ela levou um arranhão e na unha pode ter o esporotrix, transmitindo então para a pessoa. Outro problema grave é quando esse animal morre e a pessoa acaba enterrando no jardim da sua casa, no seu sítio, porque esse fungo, quando aquele animal entrar em decomposição, esse fungo ele vai se proliferar ali naquele ambiente, mesmo que faça um buraco profundo, e ele vai contaminar aquele solo. Então, outros animais podem ir ali e se contaminar. Inclusive, existem casos de esporotricose em bovinos, equinos. Outros animais também podem se contaminar. Não é tão frequente, mas pode acontecer. E as pessoas que vão ali, né? Por isso que, inclusive, a esporotricose, ela é conhecida como doença do jardineiro, porque a pessoa entra em contato, ela vai manipular, vai plantar alguma horta, vai fazer alguma plantação, uma flor, e ali ela se contamina. E também é muito comum nas pessoas a lesão na região do nariz, porque geralmente é isso, tu tá mexendo na terra e às vezes a gente tem uma coceira, alguma coisa, coloca a mão no nariz. Então, por isso que também é bastante frequente quando nós nos contaminamos pelo esse fungo ambiental, essa lesão na região do nariz, da face. E quando a gente leva um arranhão, daí, né, geralmente no braço, em outros locais do corpo. Então, por isso que essa também foi uma das ideias, né, do CISAMA, da MURES, de nos procurar para fazer esse projeto, porque aqui na UDESC, em Lages, a gente tem um incinerador para quem, né, para depois do animal feito a necrópsia, ele vai ser dado o destino correto, para que não tenha, então, esse problema desse animal com esse diagnóstico ser enterrado e contaminar o meio ambiente.
3: Sim. Bom, a doença é considerada emergente aí na região da Amures. O que motivou essa mudança recente no perfil epidemiológico da esporotricose? O que fez ela ter esse boom, né?
5: Então, a partir de 2022, a gente teve aqui na região o primeiro caso humano. E em conversa com as vigilâncias epidemiológicas dos municípios, a gente identificou também casos animais em Urubici, né? Foram os primeiros. E a partir desse movimento, dessa conscientização, né, que as vigilâncias estão fazendo nas suas cidades, nos seus municípios, começaram a surgir outros casos.
3: Sim, então é como se, claro, aí prestando-se atenção, sabendo-se da doença, é como se ela realmente...
5: A gente identifica um problema de subnotificação.
3: Sim.
5: Então, existem muito mais casos, mas eles ainda não estão sendo notificados.
3: Sim, mas ao descrever a doença, as pessoas começam a enxergar, né, e a notificar. Bom, então já falamos aqui do que são as características, de como é o contágio, né? A necessidade já fica evidente aqui de procurar esse atendimento. Nós vamos falar sobre esses contatos aqui na região para quem precisa, né, notificar, levar, obter esse atendimento. Vamos para a questão justamente de vigilância, legislação. Acho que as biólogas podem nos auxiliar mais nesse ponto, mas todos estão, claro, contribuindo a todo momento. Fiquem à vontade. Bom, o Protocolo Estadual de Esporotricose de 2026, veja, é recente, né? Uma ferramenta essencial, atualizada. Como que ele orienta os profissionais e serviços a proceder em casos suspeitos ou confirmados? de modo geral, assim, fiquem à vontade para destacar o principal.
5: Então, em 2025, oficialmente, então, foi criada a portaria, né, que tornou a esporotricose uma doença de notificação compulsória. Antes disso, ela já era de notificação, mas não oficialmente, tá? E o protocolo, ele orienta principalmente as vigilâncias epidemiológicas, né, no sentido de quando chega um caso suspeito, né, proceder com a investigação desse caso. Depois é feito as orientações para coleta, né, desse animal suspeito e envio dessa amostra para o laboratório de referência, que é o LACEN, Santa Catarina.
3: Certo, estou anotando aqui, gente. Depois a gente retoma esses pontos
5: principais. Isso tanto para os casos animais quanto para os casos humanos também.
3: Sim. A inclusão da esporotricose humana nessa notificação, falando aí dos humanos, né? A inclusão da esporotricose humana na notificação compulsória alterou o trabalho das equipes de saúde, dos profissionais veterinários? Como é que está sendo isso?
5: As vigilâncias ficaram mais atentas, né, a identificar, né, essas lesões suspeitas, né, porque muitas vezes não era associado à esporotricose, a uma doença transmitida por uma zoonose, né?
3: Sim.
5: Transmitida por fungo.
3: O próprio contexto em que uma zoonose precisa ser diagnosticada, ou seja, quando também atinge esse ser humano, parece ainda na cabeça das pessoas estranho, né? O veterinário vai atender, vai precisar entrar em contato com aquela pessoa, vai diagnosticar a pessoa. A gente, em outros casos, outras doenças, o veterinário vai ao hospital. Então, parece que a ideia de o veterinário diagnosticar algo no ser humano ainda pode ser estranha para muita gente, mas é necessário, não é?
5: O veterinário, ele não vai fazer o diagnóstico do humano.
3: Sim.
5: Mas a partir do momento que ele recebe um animal sugestivo de esporotricose, ele vai proceder com uma investigação.
3: Sim.
5: E, né, questionar esse responsável, esse tutor, se ele também apresenta lesões sugestivas para que seja encaminhado para o médico.
3: Sim.
5: Então, é um papel orientativo.
3: Orientativo.
5: Assim como quando chega um caso humano, a equipe médica também vai questionar se existem animais que também têm lesões sugestivas.
3: Porque é uma via de mão dupla,
5: isso,
3: né? Um pode contaminar o outro, né? Talvez também a ideia de que, eu posso contaminar o meu gato e não ele a mim, as pessoas também ainda resistam, mas pode, né? Então, é isso que é a questão do diagnóstico e observar todos os animais em questão. Nós também somos animais, não é? A inclusão, então, os principais fluxos dessa notificação, vocês falaram sobre a notificação, a coleta, esse envio para diagnóstico, né? Quais são os principais fluxos dessa notificação, da investigação para casos humanos e animais em Lages? Podemos falar dessa questão também dos humanos? Como é que é esse caminho? Como são, como os dados são registrados, compartilhados? Podemos falar sobre essa estrutura?
5: A partir do momento que o caso suspeito chega, né, de conhecimento da vigilância, é feita uma notificação, uma investigação que é como se fosse um formulário com várias questões, né, tanto de manifestação clínica quanto ambiental, né, tanto para o humano quanto para o animal. Aí, nessas notificações, é aberto a questão dos contatos, né? Tem uma pessoa com lesão, então vamos investigar outras pessoas da mesma residência para ver se elas têm lesão ou não.
3: Sim.
5: Tá? Então, todas essas informações, elas vão para essa notificação.
3: Sim.
5: Essa notificação, ela é registrada num sistema, né? Hoje, o nome desse sistema é GoData. Não há contato direto da população com esses dados, mas nós, da vigilância epidemiológica, nós podemos fornecer, assim, questão a quantos casos por município,
3: uhum,
5: né? Quantos casos humanos, quantos casos animais.
3: Sim. E como é que nós estamos aqui na região, em Lages, região? Vocês poderiam nos dar um panorama, uma ideia?
5: Eu tenho os números de casos animais, tá? Então, em Lages, a gente tem confirmado um animal, e em São José do Cerrito, 6 animais.
3: E em 2025, você tem?
5: Tenho. Em 2025, a gente teve um caso registrado em Bocaina, 4 em Lages e 15 em São José do Cerrito. É, hoje São José do Cerrito é o município que mais tem notificado esporotricose animal.
3: Bom, e existe alguma medida especial para lá, onde há mais concentração, ou é algo padronizado, se tem alguma observação quanto ao...
5: Os fluxos são os mesmos,
3: né? Os mesmos, sim. Apenas é um dado que chama atenção,
5: isso,
3: né, no caso.
5: Isso, agora é a vigilância do município, ela precisa trabalhar com a população para que quem tem animais sugestivos procure atendimento veterinário, né, faça o tratamento desse animal e que as pessoas também, né, os que forem confirmados com esporotricose humana também precisam procurar atendimento e fazer o tratamento.
3: Sim, bom, talvez com a questão de orientação, como falamos antes, ao longo de todo o ano passado, 4 animais em Lages, né? Tivemos aí 4 em Lages. Esse já tivemos um. Quem sabe aumente no sentido de que, bom, já existe uma subnotificação. Provavelmente esse número é muito maior, né? Muito mais alto. Mas talvez já aumente, né?
5: Relação... A gente imagina que com acesso à informação os números vão subir.
3: Sim.
5: E é exatamente isso que a gente quer.
3: Como tem sido essa abordagem, como vocês poderiam destacar pra gente, assim, aspectos de como isso tem chegado pra população, a partir do poder público, a partir de campanhas? Gostariam de destacar algo nesse sentido?
6: A DIV, né, que é a Diretoria de Vigilância Epidemiológica, ela tem no site da DIV disponível, né, esses protocolos, alguns dados e orientações à população também.
3: Sim. Bom, nós vamos retomar aí o site, vamos falar, né? No final a gente deixa, mas se já quiser fixar um pouco para quem está escutando, onde que estão esses dados da DIV e qual é o site mesmo?
6: www.div.sc.gov.br.
3: DIV, para quem está ouvindo e às vezes não, é D-I-V...
6: É D-I-V-E.
3: Sim. Então, div.sc.gov.br. Nós temos ali essas orientações que a bióloga Cláudia nos destacou. Bom, nós temos um conceito, um nome muito conhecido mundialmente, né, que é One Health, a saúde única. Vocês basicamente descreveram aí o cuidado, a preocupação em torno dessas práticas, né, de One Health. Então, só para a gente retomar, integrando aí saúde humana, saúde animal, meio ambiente, no contexto da esporotricose, nós trabalhamos então com a notificação, a coleta, o encaminhamento para diagnóstico e as orientações então para esse animal, para esse responsável, mudou, era tutor, agora é o responsável, certo? Além dessa investigação na casa, né, nos arredores, em relação a esse foco de infecção, certo? Bom, vamos falar justamente um pouco mais profundamente de manejo, prevenção. Quais as medidas práticas que a população pode adotar para reduzir o risco de infecção sem causar medo, essa coisa do estigma, né? Ah, o gato, o vilão da história. Não é bem assim, né? Podemos falar sobre isso?
4: Eu acho que o importante é não culpar sempre o gato pelas doenças. Então, esse fungo é um fungo que ele está no ambiente. Então, uma pessoa que trabalha, às vezes, com jardinagem, que tem uma horta, ela pode se contaminar sem ser intermediado por um gato. Esse contágio pode acontecer diretamente do meio ambiente. E, a partir do momento que você tem um animal, é procurar o médico veterinário quando ele tiver qualquer lesão, qualquer comportamento diferente, qualquer risco, procurar o médico veterinário, que o médico vai dar todas as orientações. A castração, como a professora Renata citou anteriormente, é muito importante nesse papel, tá? Principalmente dos machos. O Sim. pessoal ainda tem muita resistência na castração dos machos, mas ela acaba impedindo ou diminuindo vários problemas. A esporotricose é um deles, porque acaba um pouco da disputa, tanto territorial como disputa por fêmeas, diminui as brigas e acaba diminuindo a transmissão dessa doença, tá? Então isso também eu acho que é uma orientação importante, fazer a castração dos animais. A conscientização que gato, quando você tem um gatinho de estimação, que ele tem que ficar dentro da sua casa. O pessoal ainda tem aquela cultura que gato tem que ser criado na rua, e na rua ele pode contrair várias doenças, não só a esporotricose. Então são esses cuidados que eu acho importante, a consciência das pessoas, que as coisas estão mudando, né? A gente tem que começar a tratar os animais de uma forma diferente, não como um item, e sim como...
3: Uma vida, não é, doutora?
4: É, uma vida. Então, a gente tem que ter essa consciência e ter um...
3: Porque hoje a gente tem até um termo que eu acho muito interessante e que parece que traz um pouco mais a responsabilidade. A família multiespécie, né? Esse bichinho é uma parte da família, né, gente? É interessante pensar por esse lado. Poxa, a gente se preocupa com o filho, com um membro da família, por que não vai cuidar menos o bichinho? Ele tá ali com você, né? Toda hora você pega ele. Tem que se preocupar mesmo como se fosse da família, não é, doutor?
1: Isso, eu acho que é importante a gente salientar que os gatos, os animais, né, no caso da esporotricose, são tão vítimas quanto o ser humano, né? Então, eles também são vítimas e também são acometidos, assim como o ser humano pode ser acometido. E hoje em dia é cada vez mais comum, né, o animal ser o pet de casa, ser o filhinho em casa, ser o bichinho de estimação que tá lá. Então, ele tem que ter o cuidado, né?
3: Sim.
1: Tem que ter o cuidado como se fosse um filho mesmo. Eu acho que tem que ter isso, né? E até para enaltecer, aí eu sou muito a favor disso, eu sou muito crítico nessa questão de valorização dos profissionais, né? Quando fala em saúde única, eu acho que tem que interligar a questão veterinária com a questão humana, né? A zoonose é o elo de ligação disso também.
3: Sim.
1: Tá? Então, assim, tem as biólogas que nos ajudam muito nisso tudo, né? Graças a elas que a gente consegue acompanhar tudo o que acontece, né, nessa situação. E a hora que interliga saúde, posto de saúde com centro de bem-estar animal, que com a vigilância epidemiológica, se interligar tudo, porque já teve muitos casos da pessoa chegar com uma lesão no posto de saúde e o médico não saber se era esporotricose, né? E daqui a pouco, através do gato que foi diagnosticado, conseguiu chegar no consenso que era esporotricose, né? Daí envolve a vigilância, que faz os laudos, que faz as coletas, manda para o laboratório e faz a confirmação do caso. Então é muito importante toda essa ligação entre os profissionais, né? Ninguém faz nada sozinho, a gente tem que dar as mãos e correr todo mundo para o mesmo lado, senão não dá certo.
3: É um quebra-cabeça que hoje está mais fácil de montar, né? Antigamente talvez nem se fizesse ideia das peças todas, né? Da existência delas. Muito interessante. Bom, e a respeito, falávamos aí sobre o gato não ser vilão, sobre essa integração. Que orientações nós temos, então, para fechar essa ideia da prevenção e do manejo para quem lida com horta, jardim, áreas verdes, falando que é uma doença do jardineiro, não é, professora? A doutora Janice também falou, considerando esse risco aí de contato com fungo, solo, vegetação, tem algum sinal nesse ambiente, alguma coisa que a pessoa possa olhar e dizer, aqui deve ter, difícil, sim, não, como é que é isso?
5: Não existe nenhum sinal no solo,
3: né? Não tem como ver um fungo, né?
5: É um fungo, mas quem vai trabalhar com horta,
3: sim,
5: então usar roupas de manga comprida, usar luvas, porque isso evita que você lesione a tua pele, por exemplo, em algum galho, alguma coisa assim, e acabe adquirindo esse fungo.
3: Sim. São coisas... Então, a manga comprida, a luva... É um tipo de EPI, né?
5: Isso, é um EPI. Uhum.
3: É um equipamento de proteção individual, que às vezes tem gente que ouve, o EPI, não sabe...
5: Usar calçados fechados.
3: Sim.
5: Também, né?
3: Bota.
5: Uhum.
3: Bom, e vamos falar aí sobre diagnóstico mais profundamente. Essa é para a professora Renata. O laboratório de patologia, professora, como é que ele age na identificação do fungo? Como funciona esse diagnóstico laboratorial em humanos e animais? Falávamos aqui que a olho nu não dá para ver um fungo, mas no laboratório vocês têm todo um método, né? Por favor, fique à vontade.
7: O veterinário, quando ele está diante de uma lesão suspeita, ele precisa, então, fazer a coleta oficial, como já foi comentado, pelas biólogas da DIV, e enviar esse material, então, para o LACEN, para o diagnóstico oficial. Uma vez que esse gato venha a óbito, que ele morra, né, ou mesmo que ele ainda esteja vivo, é importante também o veterinário fazer uma coleta paralela. Então, ele muitas vezes vai ter que sedar esse animal para fazer essa coleta, dependendo do animal, se ele é muito feral. Então, neste momento, ele já pode fazer uma biópsia, retirar um pedaço dessa lesão, fixar em formol e mandar para o exame histopatológico, que é um exame que nós fizemos. Assim como, se esse animal morrer, né, é importante encaminhar aqui para a universidade para que a gente faça a necrópsia e confirmar, né, através daquelas lesões, se realmente é um caso de esporotricose. porque o diagnóstico do LACIN, ele é fundamental, ele é de extrema importância, mas ele só vai dizer é esporotricose ou não é. E às vezes não é esporotricose, por isso a importância do laboratório de patologia animal para poder fazer os exames diferenciais, os diagnósticos diferenciais. Por exemplo, já tivemos casos aqui, por exemplo, num cão que era suspeita de esporotricose, esse animal foi submetido à eutanásia e quando nós fomos fazer a necrópsia, o exame histopatológico, a gente viu que era um caso de lepra, né, que é um micobacterium, que também pode ter um potencial zoonótico. Também já tivemos casos de gato que tinham lesões gravíssimas na face, no plano nasal, que foram submetidos à eutanásia e quando vimos era um caso de carcinoma, era um tumor. Então, é muito importante isso, para também poder fazer os diagnósticos diferenciais. Quando não for esporotricose, o laboratório de patologia, ele está apto a fazer todos os diagnósticos diferenciais.
3: Então, tem desde lepra até carcinoma, câncer aí, como algumas das doenças confundidas com a esporotricose.
7: Tem inúmeras, inclusive outras doenças fúngicas também, né? Que podem se confundir com a esporotricose. Por isso a importância. Então, às vezes tem uma lesão fúngica ali, tem uma lesão muito parecida e faz o diagnóstico para esporotricose e dá negativo porque poderia ser um outro fungo. Então, isso é muito importante fazer esse diagnóstico diferencial também.
3: Por isso que não dá para chegar no balcão da agropecuária e pedir um remedinho para esporotricose. Gente, não façam isso. Vocês vão talvez até atrasar, né? Piorar o quadro do animal e gastar. Procure aí o veterinário do município. Vamos falar sobre esses canais, tá, gente? Até o fim aqui da nossa conversa. Mas só para fechar aqui, nós temos também, sim, a questão dos tratamentos, né? Falamos de diagnóstico, falamos de como funciona aí a questão laboratorial. Tratamento indicado, existe um tratamento para animais, para pessoas, né? Como é que funciona isso?
4: Bom, existe sim o tratamento tanto para o animal como para a pessoa. Ele é feito através da administração de antifúngicos, sempre com a prescrição do médico veterinário, no caso dos animais, né? E do médico, no caso dos humanos. Sim. Ele é um tratamento bastante longo, demanda alguns cuidados, por isso que é importante sempre o acompanhamento do profissional para fazer esse tratamento.
3: Quanto tempo pode levar assim, para tratar um animal, uma pessoa?
4: Nos animais, o tratamento, no mínimo, por 4 meses, sendo que ele pode ser prorrogado. Então, isso vai depender de animal para animal e da conduta do médico veterinário, tá?
5: O tratamento humano, ele é disponibilizado pelo Ministério da Saúde. Então, quando alguém é diagnosticado, a Vigilância Epidemiológica faz o pedido para o Ministério da Saúde e esse tratamento é gratuito. No caso do tratamento animal, ele é de responsabilidade daí do tutor.
3: Certo. Então, postinho também vai atender, encaminhar muito bem esse caso, né? Mas, claro, com certeza, a partir dessa notificação, de toda a investigação, a própria equipe já vai orientar essa pessoa também para que ela seja medicada, né? Bom, nós temos certamente um monitoramento contínuo desses casos. Você falou aí sobre números em 2025, o primeiro caso de 2026 na cidade de Lages, por exemplo. Temos outro município, qual era o município com mais casos mesmo, só para a gente relembrar?
5: São José do Cerrito.
3: São José do Cerrito, quantos ano passado?
5: O ano passado foram 15 e esse ano já 6.
3: Bom, vamos falar aí de integração entre ciência e cidadania, né? Entre tudo isso que vocês, as competências de cada área, os fluxos que são assumidos aqui na região da Mures e o cidadão, a cidadã. Quais os canais de informação que estão disponíveis para a população da região da Mures que deseja essa orientação confiável sobre esporotricose? Falávamos aí sobre desinformação, essas mensagens via celular. Então, quais são os canais confiáveis para o pessoal que quer saber mais?
6: Então, primeiramente tem o site da DIV, né, que é www.div.sc.gov.br. Ali tem todas as informações, então, que a população precisa para se informar sobre esporotricose.
3: Sim.
6: E se vocês tiverem qualquer outra dúvida, procure a Vigilância Epidemiológica do seu município, tá? Se tiver, quiser alguma informação sobre suspeição, né, de algum animal, algum humano, né, procure a vigilância epidemiológica que eles vão dar todas as informações e as orientações necessárias.
3: Porque é muita coisa, né, gente? É notificação, é coleta. Procurou a vigilância epidemiológica, tudo vai estar ali certinho para você, a informação toda concentrada. Só vou repetir aqui o site da DIVE, dive.sc.gov.br, dive.sc.gov.br. Bom, e para quem quiser saber mais sobre esporotricose, prevenção, cuidados, nós temos outros canais, de repente até a consulta online deste próprio documento que fundamentou a nossa conversa, pode ser interessante, ele está acessível também para quem buscar, não é, gente? Como é que é exatamente o nome do documento para que a gente possa retomar aqui?
6: É o Protocolo Estadual Esporotricose Humana e Animal.
3: Certo.
6: Ele consta também no site da DIVE.
3: Ótimo. Então, acessou ali dive.sc.gov.br, você vai também acessar o Protocolo Estadual de Esporotricose Humana e Animal 2026, super atualizado. Todos os fluxos, todos os caminhos, todos os pontos aí, modificações, não é, também em relação à notificação, que agora a notificação humana é fundamental, é obrigatória. É claro que tem informações bastante técnicas ali, mas é interessante também para quem tem a curiosidade, né? Acho que na dúvida procura a vigilância caso tenha alguma dúvida ainda, né?
7: Então, gostaria de agradecer a Carla pelo convite para falar de um assunto tão importante que é doença, né, de animais e zoonose. Agradecer também a todos aqui presentes, as biólogas da DIVE, o veterinário Tiago do Cisama, assim como a veterinária Gianice do Cobeia, que são peças fundamentais também para nosso programa de extensão aqui da nossa universidade. O nosso programa, esse projeto, ele faz parte de um programa de extensão que inclusive ele se tornou permanente esse ano, e ele existe desde 2017, então ele está há quase 10 anos de existência, que se chama Conexão Medicina Veterinária da UDESC e o Diagnóstico das Doenças, né, das Enfermidades. E então esse projeto junto ao CISAMA, ele incorporou ao nosso projeto Conexão em 2024 e está sendo peça fundamental, né? Estamos recebendo muitos animais, estamos fazendo muitos diagnósticos que são muito importantes, inclusive para futuramente podemos trabalhar com políticas públicas de prevenção. Então, só tenho que agradecer a todos aqui presentes e agradecer a Carla pelo convite para que possamos falar de um assunto tão importante.
3: Sim, e só destacando, né, pessoal, falamos aí dos canais, de todo o passo a passo, retomamos aí, são feridinhas que podem estar concentradas principalmente na cabeça, falando dos gatos ou cachorros, por exemplo, né, muito no focinho, uma feridinha que é úmida, ela tende a aumentar. Se você usar o produto errado, como disse o doutor, você vai piorar o quadro do seu bichinho, né? Nós temos também aí, entre os sintomas, o espirro, né, que se apresenta bastante no gato, também em qualquer animal, não é, doutora, que esteja com a doença, ele vai espirrar. Nós temos também no ser humano um quadro parecido, então, que se sintomas parecidos, então sinais semelhantes. Só que você não deve julgar pelo que você vê, você deve justamente acessar esse médico veterinário, acessar o serviço aí da vigilância epidemiológica do município, para que você tenha um diagnóstico, tenha um encaminhamento profissional, certo? Não vamos trabalhar aí de modo leigo para identificar doença alguma. Muito obrigada a todos vocês presentes. Por último, tivemos aí a fala da professora Renata Assis Casagrande, ela que é do Laboratório de Patologia Animal aqui da UDESC de Lages. Também citados por ela, a médica veterinária Gianice Ledo, que é coordenadora do Centro de Bem-Estar Animal de Lages. As biólogas Cristina Alves Ribeiro, da Unidade Descentralizada de Vigilância Epidemiológica de Lages, né? E também bióloga Cláudia Lopes, da DIVE, também. E o médico veterinário Tiago Henrique Cordeiro, que coordena o programa de atenção à sanidade agropecuária do CISAMA. Bom, este foi o Minuto da Extensão na sua UDESC FM Lages, aqui na 106.9. Nesta edição, entendemos melhor sobre o projeto desenvolvido entre a UDESC de Lages e o Consórcio Intermunicipal da Serra Catarinense, o CISAMA, que se chama aí Diagnóstico Pós-Mortem e Controle de Doenças Zoonóticas Transmissíveis e Maus Tratos em Animais na região da Amures. O foco hoje foi a esporotricose, uma doença que afeta animais e humanos, com foco em proteção e educação para a comunidade. Essa nossa conversa aí focou em você entender o que é a doença e saber como proceder. Muito obrigada aos nossos convidados e a você aí também, nosso ouvinte de toda quinta-feira às 8 da manhã aqui na UDESC FM Lages. Esta nossa conversa reprisa no sábado às 6 da tarde. Eu sou Carla Torres, Minuto da Extensão volta na próxima semana. Nos encontramos ao longo da programação. Tchau, tchau, até mais.

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6: 6:48.

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2: 6:59.

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6: 7:01.
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Boa noite a você que está sintonizado aqui na Rádio Desk FM Lages. Está no ar o programa Especial Desk. Eu sou Clóris Luiz e te acompanho no especial de hoje. Lembrando que nosso especial vai ao ar também no domingo, às 8 horas da noite. Hoje, apresento a vocês um pouco da trajetória do Maná, uma das bandas mais importantes da música latino-americana, conhecida por unir rock, pop e ritmos latinos em canções que atravessaram gerações e conquistaram públicos em diferentes partes do mundo. 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

A história do Maná começa no final da década de 70, na cidade de Guadalajara, no México. Antes de conquistar o mercado latino-americano, o grupo atendia pelo nome Sombrero Verde e era formado por jovens músicos influenciados pelo rock internacional e pela New Wave, que dominava as rádios da época. A formação original passou por mudanças importantes ao longo dos anos, especialmente após a entrada do baterista Alex González, em 1986. Com apenas 15 anos de idade, ele se tornou uma peça fundamental para a identidade musical da banda. Naquele mesmo período, os integrantes decidiram abandonar o antigo nome e recomeçar a trajetória como Maná, palavra de origem polinésia associada à energia positiva. O primeiro álbum com o novo nome chegou em 1987, mas foi com o disco Falta Amor, lançado em 1990, que mudou o rumo da carreira do grupo. A canção Rayando o Sol ganhou espaço nas rádios mexicanas e se transformou em um dos maiores sucessos do rock latino da década. A repercussão abriu caminho para apresentações em todo o país e consolidou o vocalista Fernando Olvera, conhecido como Fer, como a principal voz da banda. A canção marcou o início da expansão do Maná para outros mercados da América Latina. Vamos abrir o especial Desk Maná com as músicas Perdido en un Barco, Falta Amor e Rayando o Sol.

crescimento do Maná atingiu um novo patamar em 1992, com o lançamento de Donde Jugaron Los Niños. O álbum se tornou um marco para o rock em espanhol e é reconhecido como o disco mais vendido da história do gênero. Faixas como Viver Sin Aire, Oye Mi Amor e De Pies a Cabeza ampliaram a popularidade da banda nos Estados Unidos, na América do Sul e em diversos países da Europa. Durante esse período, o guitarrista Sergio Valin passou a integrar o grupo, completando a formação clássica que permanece viva até hoje. Em meados da década de 90, o Maná aprofundou sua sonoridade com álbuns como Quando Los Anjeros Loron e Sueños Líquidos. Este último foi gravado em Puerto Vallarta e apresentou influências caribenhas que ampliaram ainda mais o alcance musical da banda. O disco trouxe sucessos como Clavado en Bar e En el Muelle de San Blas. Em 1999, o grupo lançou MTV Unplugged, um dos acústicos mais populares da história do canal, consolidando sua posição entre os principais nomes da música latina. Você escuta agora no Especial Desk Maná as canções Viver Sin Aire, Oye Mi Amor, Irepias.

Boa noite a você que sintonizou agora na Rádio Desk FM Lages. Eu sou Clarice Luiz e esse é o programa especial Desk. Neste final de semana apresenta a trajetória de Maná, banda responsável por alguns dos maiores sucessos do rock em espanhol e por uma carreira marcada por recordes de público, prêmios internacionais e décadas de presença nas paradas musicais. Nos anos 2000, Maná ampliou sua atenção para além dos palcos. Através da Fundação Selva Negra, os integrantes passaram a apoiar projetos voltados à preservação ambiental, especialmente iniciativas relacionadas ao reflorestamento e à proteção de espécies marinhas. Em paralelo, a banda manteve uma sequência de lançamentos de grande repercussão. O álbum Revolução de Amor, de 2002, trouxe colaborações importantes e reforçou a presença do grupo no mercado internacional. Em seguida, vieram Amar es Combater, em 2006, e Rama y Luz, em 2011, com músicas como Lábios Compartidos, Manda uma Senha e El Verdadeiro Amor Perdona. Ao longo desse período, a banda acumulou prêmios e recordes de audiência. Estima-se que o Maná tenha ultrapassado a marca de 50 milhões de discos vendidos em todo o mundo. Em 2018, recebeu o título de Pessoa do Ano do Grammy Latino, tornando-se o primeiro grupo musical a conquistar a homenagem tradicionalmente destinada a artistas solo. O reconhecimento reforçou a influência da banda na música latino-americana e sua permanência entre os nomes mais populares do gênero ao longo de mais de 3 décadas. Seguindo com as músicas, você escuta agora Corazón Espinado, Labios Compartidos e Manda una Seña.

Esse é o programa especial Desk. Eu sou Clóris Luísa. A gente segue com a história do Maná, um grupo que fez a música um espaço para falar de relacionamentos, questões sociais, identidade latino-americana, construindo uma trajetória que permanece relevante no cenário musical internacional. A década de 2020 mostrou que Maná continua ocupando espaço relevante na música internacional. Em 2024, a banda voltou a chamar atenção ao retirar das plataformas digitais uma colaboração com o cantor Nick Jam, após divergências relacionadas a posicionamentos públicos. A decisão foi acompanhada de uma manifestação em defesa da comunidade latina e reforçou pautas que o grupo mantém há décadas. No ano seguinte, Maná entrou para a história ao se tornar a primeira banda de rock em língua espanhola indicada ao Rock and Roll Hall of Fame, uma das indicações mais importantes da música mundial. O período também foi marcado por números expressivos. Durante a turnê Viver Sem Aire Tour, o grupo superou a marca de 44 apresentações esgotadas no Q Forum em Los Angeles, ultrapassando um recorde anteriormente associado a Bruce Springsteen. Em junho de 2026, a banda participou da cerimônia de abertura da Copa do Mundo da FIFA no estádio Azteca, na Cidade do México, diante de uma audiência global estimada em mais de 1 bilhão de espectadores. Com quase 5 décadas de trajetória, Maná segue em atividade, mantendo a formação liderada por Ferrol Vera e apresentando sucessos que marcaram diferentes gerações. E para encerrar o especial Desk de hoje, você vai ouvir Mi Verdade, Mariposa Traicionera e El Verdadero Amor.

0: Esse foi o Especial Desk de hoje. Eu sou Clarice Luiz e agradeço a sua companhia. Nos encontramos novamente na programação da 106.9, a sua rádio educativa de Lages.
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6: 8 e 6.

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1: Olá, ouvintes da Rádio Senado, começando agora mais um Cena do Samba para toda a rede Senado de rádio e emissoras conveniadas. Hoje, você vai ouvir sucessos do Bamba Martinho da Vila, de Xande de Pilares, além de algumas novas damas do samba. E no segundo bloco, mais um samba enredo do Carnaval do Rio de Janeiro. Vamos ouvir agora Quem é do Mar Não Enjoa. Em seguida, Devagar, Devagarinho.
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0: Acabamos de ouvir Devagar, Devagarinho. Antes, Quem é do Mar Não Enjoa. As duas na voz de Martinho da Vila. O Cena do Samba de hoje traz grandes nomes que marcaram a história do nosso samba. Neste bloco você fica com sucessos do cantor e compositor Martinho da Vila. O artista iniciou sua trajetória artística ligado às escolas de samba cariocas, especialmente a Vila Isabel, e se tornou um dos compositores e intérpretes mais importantes da música brasileira desde o fim dos anos 60. Martinho tem estilo marcado pela valorização do Partido Alto, da cultura afro-brasileira e das narrativas populares. O sambista construiu uma discografia extensa, com clássicos como Casa de Bamba, Canta, Canta Minha Gente e Mulheres, e desenvolveu carreira também importante como escritor e intelectual da cultura popular brasileira. E o nosso abraço agora vai para você que está ouvindo o Cena do Samba pela Rádio Senado em Brasília, Aracaju e Belém. E em seguida, no Cena do Samba, vamos ouvir mais alguns entre os diversos sucessos da trajetória de Martinho da Vila. Fique agora com Dizitimia e Ex-Amor. Em seguida, Batuque na Cozinha, Patrão Prenda Seu Gado e Pelo Telefone.
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1: Vamos cantar um dos primeiros sambas gravados no Brasil. Salve a Santíssima Trindade da música popular brasileira. Donga, Pixinguinha e João da Baiana. 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

Acabamos de ouvir o popurri de Batuque na Cozinha, Patrão Prenda Seu Gado e Pelo Telefone. Antes teve Dissitimia e Ex-Amor, todas na voz de Martinho da Vila. O Cena do Samba vai agora para um breve intervalo e volta em instantes.

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5: Voltamos com o Cena do Samba aqui pela Rádio Senado. Começamos este bloco ouvindo sucessos na voz das cantoras Nina Rosa, Aline Calisto e Di Ribeiro, que vem se destacando e ganhando espaço no cenário do samba. Vamos ouvir agora Nina Rosa, A Vida Continua, Aline Calisto, Flor Morena e Di Ribeiro, para uso exclusivo da casa.

0: Acabamos de ouvir Di Ribeiro, para uso exclusivo da casa. Antes, Aline Calisto, Flor Morena. Começamos com Nina Rosa, A Vida Continua. E o nosso abraço agora vai para você que está ouvindo o Cena do Samba pela Rádio Senado FM em Boa Vista, Campo Grande e Cuiabá. No Cena do Samba você ouve agora o quadro Nota 10.
1: 10! Nota 10!
0: O quadro Nota 10 de hoje relembra o desfile da Unidos do Viradouro no Carnaval de 1999. A Escola de Niterói homenageou a heroína catarinense Anita Garibaldi em uma apresentação luxuosa e imponente, comandada pelo carnavalesco Joãozinho 30. Com belas fantasias, alegorias caprichadas e um bom samba, sustentado por uma ótima bateria, a escola encerrou a noite animando a Sapucaí. Para falar de Anita Garibaldi, o carnavalesco deixou um pouco de lado a história e evocou uma lenda açoriana, segundo a qual mulheres se transformaram em bruxas nas noites de lua cheia. O belo conjunto alegórico, composto por 7 carros, a evolução, a bateria do mestre Cissa e o samba enredo, composto por Gilberto Gomes, Gustavo, Mocotó, PC Portugal e Dadinho, levaram notas 10 de todos os jurados e ajudaram a escola a conquistar o terceiro lugar. Então, vamos ouvir na voz de Dominguinhos do Estácio, o samba que contou o enredo Anita Garibaldi, heroína das 7 magias, da Escola de Samba Unidos do Viradouro, no Carnaval de 1999.

Acabamos de ouvir, na voz de Dominguinhos do Estácio, o samba que contou o enredo Anitta Garibaldi, heroína das Sete Magias, da Escola de Samba Unidos do Viradouro, no Carnaval de 1999. O Cena do Samba vai agora para mais um intervalo e volta em instantes.

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7: Oito e quarenta e seis.
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9: Voltamos com o Cena do Samba aqui pela Rádio Senado. Este bloco começa com sucessos que marcaram a trajetória do artista Alexandre Silva de Assis, conhecido por todos como Xande de Pilares. Vamos ouvir agora Tá Escrito. Em seguida, Clareou.
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Que Deus abençoe a todos nós. 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

0: No Cena do Samba, acabamos de ouvir Clareou. Antes, Tá Escrito. As duas na voz de Xande de Pilares. Você está ouvindo no Cena do Samba de hoje sucessos de artistas que marcaram a história do nosso ritmo preferido. E o nosso abraço deste bloco vai para você que está nos ouvindo agora pela Rádio Senado FM em Florianópolis, Fortaleza e João Pessoa. Neste bloco, estamos destacando interpretações de Xande de Pilares, que ganhou projeção nacional como fundador, cantor e cavaquinista do grupo Revelação, um dos maiores fenômenos do pagode nos anos 90 e 2000. Anos depois, Xande consolidou carreira solo, marcada por projetos que dialogam tanto com o samba tradicional quanto com releituras contemporâneas da MPB, como o premiado álbum Xande Canta Caetano, que venceu o Grammy Latino em 2024. Xande também é compositor de sambas enredo e é, sem dúvidas, um dos sambistas mais conhecidos de sua geração. E vamos fechar o programa de hoje com mais dois grandes clássicos do samba regravados pelo nosso homenageado deste bloco. Fique agora com Ponta de Dor. Em seguida, 1800 Colinas.
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